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1: Wow, the University.
0: Flotec 79 Delta Alpha Charlie Bravo Gray Dodge, pick up.
1: Alright.